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0: Que isso? Boa noite, São Paulo!
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1: Muito obrigado pelo presente, Regina. Muito obrigado pela companhia aqui mais uma vez no nosso programa Melomania pela Rádio Estique Independente. Muito obrigado. E bom, estávamos nós falando desta música tão legal que é Feijoada Completa, que é uma canção que faz uma homenagem para a comida, né? Do Brasil. Temos a feijoada, uca, açúcar, limão. E temos uma linguiça para tirar gosto, né? E vamos botar água no feijão, vamos echarle mais água aos frijoles, né? Torresmo. É uma homenagem à culinária brasileira, esta canção Feijoada Completa, Regina, não sei, do mestre Chico Buarque. Bom, muchísimas gracias, né? Fíjate. Sí, él tiene muchas canciones en español y muchas canciones de protesta, ¿no? De hecho, él estuvo en la dictadura militar en Brasil, ¿no? Él fue exiliado, ¿no? Por eso él tiene una conciencia. Es una manera de componer canciones para evitar que fueran censuradas por la dictadura militar. Bueno, muchísimas gracias por la compañía a todos nuestros amigos. Bueno, a todos que se están ahí conectando en el TikTok de Radio Azteca Independiente, muchísimas gracias por la compañía. Escuchamos esta canción, Feijoada Completa, del grande maestro Chico Buarque. Muito obrigado por la compañía, meus amigos y mis amigas, aquí en nuestro programa

A todos nuestros amigos que se están conectando, por favor, síganos. Oh, fuerte abrazo, Regina. Tenha bom descanso. Boa noite para você também. Forte abraço e beijo grande, cara.

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Ouvintes e amigos da música brasileira, está começando mais uma edição do Tons do Brasil, dentro do Collab Internacional Tons do Brasil 2026. Chegamos ao programa de número 113, nesta quarta semana da nova temporada, conectando o Brasil, Portugal, Japão, ao Peru e a Cabo Verde por meio da nossa música. Eu sou Shirley Espíndola e fico com você nesta uma hora de viagem pela nossa música brasileira. O nosso programa é transmitido por uma rede de emissoras parceiras: Rádio Eternas Emoções, Rádio Xiga, FM Hana, Rádio Mega Capital, Rádio Nova Musical FM, Rádio TV Joinville Web, MKK Web Rádio, Rádio Atividade 860, Bossa Nova Peru Rádio, Rádio Quintal FM e Rádio Atlântico FM. A cada emissão, essa rede multiplica o alcance da música brasileira. E agora, para abrir o programa, preparamos três canções que reúnem o samba, a poesia e a delicadeza dos arranjos brasileiros. Vamos ouvir Suzy Matias com Anália Foi Depois, na sequência Eliane Bastos e Carlinhos Menezes. Vamos conferir Suzy Matias, Anália Foi Depois.

Você acabou de ouvir Carlinhos Menezes com Por Esses Dias. Os compositores Carlinhos Menezes e Carlos de Jaguarão, intérprete Carlinhos Menezes, Alexandre Lopes, piano, guitarra, baixo, bateria e cordas. E antes, Eliane Bastos com Vento Bravo. Compositores Edu Lobo e Paulo César Pinheiro. Eliane Bastos, voz e percussão, Romano Nunes, cabelo, arranjos, violão de nylon, viola de 12 cordas, violão de aço, bouzouki e voz. E você acabou de ouvir também Suzy Matias com Anália Foi Depois. Suzy Matias e Oswaldo Rosa são os compositores. Ivan de Andrade, saxofone e flauta, Alessandro Ribeiro, trompete, Daniel Amorim, contrabaixo, Marcel Martins, cavaquinho, Marco Simon, bateria, Matheus Prado, percussão, Ricardo Barros, violão de 7 cordas. 3 interpretações que mostram a riqueza dos nossos encontros entre letra, melodia e arranjo, e o nosso passeio pela música brasileira está apenas começando. No segundo bloco, 4 canções criam um caminho que passa pelo romantismo, choro brasileiro, pela canção autoral e por uma atmosfera contemporânea. Na sequência, você ouve Saulo Fagundes com No Fundo dos Teus Olhos. Depois, Ibis Maceió, Carlinho Mota, Tita Espíndola e Saulo Fagundes.

Você acabou de ouvir Tita Espíndola com Good Vibration. Os compositores Tita Espíndola, Ángel Morelli e Jesús Hidalgo. Tita Espíndola voz, Diego Gonzalez violão, Fabião Tripurari mixagem e masterização. Antes, Carlinho Mota com Rosa Pequenina. Os compositores Carlinho Mota e Luciano Linhares. Carlinho Mota, voz, vocais e violão. Tônico Freitas, percussão. Rogério Ferreira, acordeon. E Didier Fernand, contrabaixo. Antes, contributo à Pixinguinha. Os compositores Ibis Maceió e Marcos Farias Costa. Ibis Maceió, voz, Zé Barbeiro, violão de sete cordas e arranjo, Roberta Valente, pandeiro, Alexandre Ribeiro, clarinete e Hildo Silva, cavaquinho. E a canção que abriu o bloco, Saulo Fagundes, com No Fundo dos Teus Olhos. Compositores, Saulo Fagundes e Fabiana Mairinque. Saulo Fagundes, voz. Saulo Fagundes e Vanucci Violões, Orquestra Spalas da UFRJ, violoncelo, violinos e acordeon italiano. Um bloco de muitas cores em que diferentes gerações e sonoridades se encontram. Todas as músicas desta edição podem ser ouvidas também nos canais dos artistas, no YouTube e nas plataformas digitais, como Spotify. Procure, ouça e acompanhe o trabalho de cada artista. E agora chegamos ao terceiro bloco, que traz quatro obras com personalidades muito próprias. A imagem poética de um pássaro, o sabor brasileiro da pitanga, uma paisagem musical inspirada no Algarve e a força interpretativa de uma grande voz da nossa música. Vamos abrir o bloco com Braulio Villares, com Passarindo, na sequência, Jorge Takahashi, Luiz de Aquino e Jane Duboc.

violão e arranjo. E Jorge Takahashi com Pitanga. Os compositores Jorge Takahashi e Antônio Carlos Ferreira. Jorge Takahashi, voz e violão. Saulo Leone, piano. Thomas Fernandes, baixo. Cyrano Almeida, bateria. Darlan Flugerhorn. Marcelo Andrade, flauta. E a canção que abriu o bloco, Passarindo. Os compositores são Braulio Vilares e Celo Costa. Braulio Barral, voz, instrumentos e produção. Que belo percurso musical, do íntimo ao universal. A canção brasileira segue criando pontes, paisagens e memórias. Daqui a pouco receberemos os artistas em destaque desta edição. Chegamos ao nosso bloco especial dedicado a dois artistas mineiros que constroem um diálogo sensível entre poesia, interpretação e canção. Juscelene Buozzi e Wolf Borges. Juscelene Buozzi é cantora e atriz brasileira com formação erudita e uma trajetória dedicada à canção brasileira. Com 6 discos gravados, foi premiada pelo Rumos e Tal Cultural e pelo BDMG Cultural e foi semifinalista do Concurso Internacional de Canto Lírico Bidu Sayão. Mineira por escolha, desenvolve parte importante de seu trabalho a partir da música e dos compositores do sul de Minas, aproximando tradição, pesquisa e interpretação contemporânea. Wolf Borges é cantor, compositor e poeta brasileiro, natural de Ouro Fino, Minas Gerais, com mais de 40 anos de carreira. Autor de uma intensa obra ligada à canção brasileira, possui 10 discos independentes, 9 deles autorais, e já trabalhou com nomes como Leila Pinheiro, Toninho Horta, Fátima Guedes, Ivan Vilela e Cláudio Nucci. Premiado 2 vezes pelo Rumos e Tal Cultural, tem sua trajetória marcada pela criação autoral e pela identidade musical mineira. Neste bloco, o pianista Pablo Lapiduzas assina a produção musical, os arranjos e os pianos das 3 gravações. Primeiro, Juscelene Buozzi interpreta Blank, composição de Wolf Borges. Depois, ouviremos o próprio Wolf Borges em Via Láctea. E para encerrar a seleção musical, Juscelene retorna com Revelação de Murilo Santiago. Vamos ouvir então Juscelene Buozzi, Blank.

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0: Você acabou de ouvir Juscelene Buozzi com Revelação, compositor Murilo Santiago, Juscelene Buozzi voz, Pablo Lapiduzas, produção musical, arranjos e pianos. Antes, Wolf Borges com Via Láctea, compositor Wolf Borges, Wolf Borges voz, Pablo Lapiduzas, produção musical, arranjos e piano. E a canção que abriu o bloco, Juscelene Buozzi com Blank, compositor Wolf Borges, Juscelene Buozzi voz, Pablo Lapiduzas, produção musical, arranjos e pianos. Juscelene Buozzi e Wolf Borges, nossos artistas em destaque, apresentaram um recorte refinado da canção mineira e brasileira com a produção musical, os arranjos e os pianos de Pablo Lapiduzas. E assim chegamos ao final do programa número 113 do Collab Internacional Tons do Brasil 2026, na quarta semana desta segunda temporada. E hoje tivemos a alegria de ouvir Suzy Matias, Eliane Bastos, Carlinhos Menezes, Saulo Fagundes, Ives Maceió, Carlinho Mota, Tita Espíndola, Braulio Vilares, Jorge Takahashi, Luiz de Aquino, Jane Duboc, Juscelene Buozzi, Wolf Borges e também Carlos de Jaguarão. Meu agradecimento a todos os artistas, compositores, instrumentistas, arranjadores e produtores que compartilham conosco seus trabalhos. Agradeço também às emissoras parceiras no Brasil, em Portugal, no Japão, no Peru e em Cabo Verde, que fazem essa música chegar cada vez mais longe. Inscreva-se no canal do Tons do Brasil no YouTube e ative o sininho para não perder as próximas edições nas redes sociais. Siga @programa_tonsdobrasil e @shirleyspindola.oficial. Eu sou Shirley Espíndola e agradeço de coração a sua audiência e a sua companhia. Até o próximo Tons do Brasil com mais música, história, poesia e os muitos sons que formam o nosso país. Um grande abraço e até lá!
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tá animado. Ontem eu falei boa noite, o povo não falou nada. Hoje tá bom, quer ver? Boa noite, São Paulo! Alô, regaço, peidão aqui. Prazer muito grande estar com vocês. Prazer quase. Quase aquele negócio. Super beijo, obrigado pelo carinho. Ah, ó, foi um, dois, três, quatro, já é o quinto show, rapaz, motor. Cada vez que eu faço um show aqui em São Paulo, eu fico mais apaixonado por vocês, juro por Deus. Ó, não vem com esse negócio de bater palma no começo do show e depois dormir não, tá bom? Tem que acompanhar, ok? Beleza? Vamos lá então.

0: Quando alguém fala de Bonnie e Clyde, logo se pensa em seus crimes. Mas eles tiveram também seus momentos bons e se amaram. Vamos contar aqui uma história diferente sobre os dois. Vamos contar aqui a história de amor de Bonnie e Clyde.
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Sejam todos muito bem-vindos aqui na Rádio Atividade 860. A partir de agora, eu e você vamos curtir, em qualquer lugar do planeta onde você estiver aí nos ouvindo, o programa 860 Country Music, com o melhor da música country dançante e também da música romântica. E ainda temos Shania Twain em um módulo especial ao final do programa. Que tal você curtir com a gente todas as semanas o 860 Country Music? É um prazer muito grande saber que você está aí em qualquer lugar do planeta. Aqui no 860 Country Music é a casa da música country. No programa de hoje teremos Jerry Reed, Ben Tillis, Lone Star, Sour Brown, Diana Carter, Gary Stewart, George Jones e também Shania Twain. Vamos começar o nosso primeiro módulo com aquela música super dançante country com Jerry Reed, When You're Hot, You're Hot.

0: Terminando aqui de ouvir na pontinha da agulha o nosso primeiro módulo do 860 Country Music de hoje com Sawyer Brown, The Dirty Road. Antes nós tivemos Lone Star, What About Now, Pantiles, Ma Vida Louca, My Crazy Life, e abrimos o módulo com Jerry Reed, When You're Hot, You're Hot. Curtiu, gostou? Esse é o 860 Country Music, todas as semanas, aqui sempre trazendo o melhor da música country para você curtir conosco. E daqui a pouquinho, voltamos no segundo módulo com música romântica country. Teremos, entre outros, Holly Dunn, George Jones, Gary Stewart e Diana Carter. Voltamos já, é uma paradinha bem rápida.
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Estamos de volta no segundo módulo aqui do programa 860 Country Music, que você sabe, todas as semanas estamos aqui durante uma hora trazendo muita música para você curtir onde quer que você esteja ouvindo a Radioatividade 860. E você pode ir lá no Facebook, no grupo da Radioatividade 860, mandar o seu recado, curtir, fazer o seu pedido musical, dar a sua ideia para o programa estar sempre melhorando para você, amigo ouvinte. Lembrando que o programa 860 Country Music vai ao ar sempre todas as terças-feiras às 10 horas da noite, com reprise nas sextas-feiras às 8 horas da noite e depois no domingo às 10 horas da manhã. Três bons motivos para curtirmos muita música country. E agora, aquela música romântica, abrindo com Diana Carter, Strawberry Wine.

0: terminando de ouvir o nosso segundo módulo, módulo de música country romântica, com Holly Dunn, Daddy's Hand. Antes nós tivemos George Jones, The Grand Tour, Gary Stewart, She's Acting Single, e abrimos o módulo com Diana Carter, Strawberry Wine. Gostou, curtiu? Então vá lá no Facebook, no grupo da Rádio Atividade 8.0, e mande a sua opinião, dê o seu recado, faça o seu pedido musical. Próximo módulo, voltamos com 4 músicas de Shania Twain, a rainha da música country. Vamos fazer então a nossa segunda paradinha, que é bem rapidinha, e voltamos já.
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2: Estamos de volta no nosso terceiro módulo do 860 Country Music. Lembrando que você pode ir lá no Facebook, na página da Rádio Atividade 860, mandar a sua opinião, sua sugestão, seu pedido musical para a gente. Se você quiser baixar o aplicativo da Rádio Atividade 860 inteiramente grátis, vá lá no Google Play ou na Apple Store e baixe no seu celular e poderá ouvir a Rádio Atividade em qualquer lugar que você esteja. E claro, o 860 Country Music. E agora, falando de Shania Twain, em 2012, Shania voltou ao palco de concerto com seu espetáculo Shania Still the One, exclusivamente no The Collegian Caesars Palace. Em 2015, voltou para a estrada com sua grande turnê, a Rock This Country Tour. Shania lançou seu quinto álbum de estúdio e o primeiro em 15 anos em 2017, Now, e embarcou na Shania Now Tour em 2018. E agora, vamos de música, né? E abrindo esse módulo só de Shania Twain com a música She's Not Just a Pretty Face.

terminando de ouvir aqui o nosso último módulo de hoje, módulo dedicado só a Shania Twain, com What a Way to Wanna Be. Antes nós tivemos In My Car, I'll Be the Driver, It Only Hurts When I'm Breathing, e abrindo o módulo com She's Not Just a Pretty Face, Shania Twain, todas as semanas aqui no 860 Country Music, que infelizmente está chegando ao final de mais um programa. Mas é sempre muito bom saber que você está aí em qualquer lugar nos ouvindo, curtindo a música country conosco. Aquele abraço, desejamos para todos vocês uma excelente semana, deixando o convite que se você curte programa de música romântica, aqui na Rádio Atividade 860, temos o Love Memories. Eu, DJ Daniel Santana e meu amigo DJ José Aires, estamos sempre trazendo música romântica todas as quintas-feiras às 10 horas para você curtir 2 horas de muita música romântica. Se você quer música disco e dance, anos 70 e 80, temos o programa Disco Friends. Eu e Aires também apresentamos Disco Friends todos os sábados às 8 horas da noite. E tem muita coisa boa para você curtir aqui na programação da Rádio Atividade 860. Vá lá em www.radioatividade860.net e dê uma olhada na programação e fique conosco 24 horas por dia. Então é isso. Chegou a hora das despedidas. Esperamos que semana que vem você esteja aí conosco para curtir muita música aqui no 860 Country Music. Aquele beijo no coração.

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0: A partir de agora, você, amigo ouvinte, em qualquer lugar do planeta, é o nosso convidado, porque está começando mais um programa Disco Friends, aquele programa que viaja no tempo, trazendo o melhor da disco e dance music. Vamos viajar para os anos 70, anos 80, até um pouquinho dos anos 90, trazendo aquelas músicas super dançantes e fazendo aquela festa aí na sua casa, onde quer que você esteja nos ouvindo. Você que nos acompanha aqui no nosso imenso Brasil, no Peru, no Equador, Cabo Verde, Portugal, Japão. É muito bom saber que a partir de agora vocês estarão conosco. Eu sou o DJ Daniel Santana e aqui ao meu lado meu amigo DJ José Aires, que estamos juntos há mais de 17 anos, trazendo todas as semanas 2 horas com essa música que faz aquela festa, que faz você se lembrar dos bailinhos, das discotecas, daquelas festas de fim de semana. Então, vem com a gente, vamos curtir, não importa se você está aí nos ouvindo à noite, pela manhã, de tarde ou até mesmo na madrugada. O importante é curtir a boa música. Meu amigo Aires, seja muito bem-vindo, é um prazer enorme estarmos juntos aqui em mais um programa de Disco Friends e vamos colocar todo mundo para dançar.
1: Saudações, meu amigo Daniel, saudações a todos os nossos queridos friends. Mais uma semana juntos e mixados para mais um Disco Friends, a nossa festa musical de toda semana que traz o melhor das pistas de dança das décadas de 70, 80, às vezes década de 90 também, para você curtir, matar saudades, revivendo sempre a boa época da música, como fazemos por mais de 17 anos. É isso aí, Daniel, fazendo todo mundo dançar como de costume, né? Toda semana, muito prazer. Se você está chegando pela primeira vez, é um prazer você aqui. E se você já está com a gente há bastante tempo também, é um prazer inenarrável estar com você mais uma vez nessa festa musical de toda semana. Vamos juntos e mixados a partir de agora e por 2 horas, hein? É, eu, né, José Aires, DJ Aires, e meu amigo Daniel Santana também aqui comigo. Vamos com você em qualquer lugar deste planeta onde você estiver nesse momento. Daniel vai seguindo lá pro CDJ para abrir o nosso Disco Friends de hoje, nosso Disco Friends de número 911, e eu vou passando aqui o que teremos no programa, né, Daniel? Enquanto isso aí, ó, vamos ouvir muita coisa boa. Entre outros, teremos Galaxy, Jimmy Ross, The Whispers, Harry Melvin, The Blue Notes, ouviremos Michael Jackson, Lana Reed, Diana Ross, Patrice Rushen, Donna Summer, Barry White, teremos Bryan Adams, Elton John and Kick D, depois daquele showzaço aqui no Rock in Rio, né? Elton John aqui com a gente no Disco Friends. É isso aí, então vamos nessa, vamos lá, colocando fogo na pista e toda a turma para dançar a partir de agora. Meu amigo Daniel Santana já está prontinho? É com você, DJ, manda ver, vamos de música!
0: Vamos de música, meu amigo Aires. Vamos abrir o nosso programa Disco Friends de hoje ao som do Eurodisco. É, vamos viajar lá para aquelas músicas super dançantes que foram lançadas nos anos 80 lá na Europa, e vamos curtir muito, abrindo a sequência com The Brotherhood of Sleep, New Beat, a Musical Phenomenal. Venha dançar, venha curtir, esse é o programa Disco Friends e você, amigo ouvinte, sabe que aqui é impossível ficar parado.
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0: Terminando de ouvir na pontinha do laser, Radiorama Yeti. Antes nós tivemos GR and the Radio Band, Please Don't Go, Francisco Napoli, Symphony of Love, Limaro, Mr. Fantasy, Dirty Boys, Spaghetti e abrindo a sequência, The Brotherhood of Sleep, New Beat, A Musical Phenomenal. Que tal, amigo ouvinte? Você gostou? Você curtiu? Começamos bem o programa Disco Friends. Meu amigo Wes, o que você acha? Curtiu essa sequência?
1: Sim, Daniel, sem dúvida alguma. Uma grande sequência na Eurodisco, na Eurodance, para a gente abrir o nosso Disco Friends 911 na década de 80, né? Coisa boa demais, boa época com Lee Merrill, tivemos Radiorama, Francesco Napoli e muita coisa boa lá da Europa, né? É a Eurodisco, a Eurodance. Muito bom, Daniel, show de bola, começando muito bem. Então, dando continuidade, vamos ainda na década de 80, que tal? A gente começa assim, esse apitinho assim, ó, coisa boa, sente só que sonsaço, e essa batida, hein? É, coisa boa demais, vamos abrindo mais uma sequência com Janet Lady Day, um remix de Come Let Me Love You. Venha dançar, porque aqui no Disco Friends ninguém pode ficar parado, vamos nessa!

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E o melhor das pistas de dança das décadas de 70 e 80, às vezes também adentrando a década de 90, né? Pois é, fechando mais uma sequência aqui, super dançante, uma mescla de anos 70 com anos 80, começando na década de 80 e terminando aqui com o som dos bailes, né? Também na década de 80, mas passando pela década de 70, fechando com Harold Melvin and the Blue Notes. É, mais uma deles, aqui já sem o saudoso Teddy Pendergrass, né? Mais uma grande canção dos bailes, revivendo os bons tempos dos bailes. Don't Give Me Up, um sonsaço. Muito legal reviver essa época. Antes tivemos o grupo War, da década de 70, com You Got The Power, um sonsaço, um fancaço, né? É isso aí. Tivemos The Whispers com This Kind of Loving. Ouvimos Evelyn King com I'm In Love. Tivemos Jimmy Ross e o remix de Larry Levan para First to Love Affair, a clássica de Jimmy Ross, né? Ouvimos Galaxy com Phil Fearon nos vocais, Dancing Tight. Essa também tocou bastante aqui no Brasil e no mundo.

0: 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Voltamos já!
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2: Estamos começando a segunda hora do programa Disco Friends e a partir de agora você, amigo ouvinte em qualquer lugar do planeta, que nos curte pela radioatividade 860.net e também no Japão, em Portugal, Cabo Verde, Equador, Peru, aqui em todas as rádios que retransmitem no Brasil. É muito bom saber que você está aí curtindo o nosso programa, ouvindo aqui o nosso programa e dançando, se divertindo, relembrando a boa música. Eu, DJ Daniel Santana e meu amigo DJ José Aires, estamos sempre aqui todas as semanas com duas horas dessa música super dançante. Uma hora já foi, mas ainda tem uma hora com muita coisa boa. Vem aí Lionel Rich, Diana Ross, Donna Summer, Barry White, Elton John, isso mesmo, Elton John também, aqui hoje no programa Disco Friends. E vamos agora de música, abrindo aqui a próxima sequência com uma versão remix sensacional, com uma voz maravilhosa. Whitney Houston, I Wanna Dance With Somebody Who Loves Me. Venha dançar, venha curtir. Aqui no programa Disco Friends, a pista de dança está sempre cheia.

0: Estamos terminando de ouvir Na Pontinha do Laser, Patrice Rush and Forget Me Nots. Antes nós ouvimos Diana Ross, Upside Down, Luther Vandross, Never Too Much, Lionel Rich, All Night Long, o astro rei pop Michael Jackson com Don't Stop Till You Get Enough, e abrindo a sequência, uma versão remix da voz fantástica de Whitney Houston, I Wanna Dance With Somebody Who Loves Me. Que tal, amigo ouvinte? Foi bom pra você? Você curtiu? Dançou? Ah, eu sempre tenho certeza que sim. O meu amigo Ayres ali, sorridente, curtiu demais, não foi, Ayres?
1: Sem dúvida nenhuma, Daniel. Curti bastante aqui, só na cadeira de rodinha, dançando pra lá e pra cá. Coisa boa, grandes clássicos da música internacional, das pistas, das rádios, das danceterias, discotecas, enfim. Aqui só clássicos pra você curtir, né? E aqui grandes saudosos também, né? Luther Vandross, Michael Jackson, Whitney Houston. Muito bom, Daniel. Isso aí, fechando com Patrice Rush, Forget Me Not, um sonsaço, né? Lionel Rich, All Night Long. Lionel Rich passou por um problema de saúde recentemente, mas já está legal. Teve internado, enfim, mas já está bem, já está em casa. Isso aí, é a vida, né? Vamos nessa. Então, continuando, vamos de música, Daniel? Que tal continuando aqui agora a nossa última sequência de hoje do Disco Friends? A nossa quarta e última fechando, vamos começando assim um pouquinho devagar, mas depois a música esquenta e coloca todo mundo pra dançar. Vamos com a genuína Disco Music para abrir com este grande sucesso. Vamos com a canadense France Jolie e a sua Come.

0: 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A Disco and Dance Music, revivendo a boa época da música, só aqui no Disco Friends, há mais de 17 anos. Você só encontra isso por aqui, rapaz, é verdade. E aí, coisa boa demais, a genuína disco, fechando com essa vozinha aí, rapaz. Muita gente não sabe ou sabe e demora a acreditar que é ele mesmo. Sabe quem canta essa música aí, ó, que estamos ouvindo ao fundo? Bryan Adams, é verdade, ele mesmo. Let Me Take You Dancing, é um extended para você curtir e dançar com essa vozinha aí, ó. É, rapaz, essa música aí, ele às vezes ele renega essa música, ele não gosta de tocar, ele não gosta nem de dizer que essa música era dele, porque realmente foi numa fase ali de início de carreira, né? E a música era uma pop dance que acabou sendo esticada um pouquinho mais para poder entrar nessa disco music que era a época, né? E acabou ficando com essa voz aí, rapaz. E ele realmente ele não curte muito essa música, não. Mas ele deve ter ganho alguma coisa com ela, certamente. É isso aí. Antes tivemos Celebi e The Buzzy Bunch. Isso com Mature, a Real Real One. É, coisa boa, hein? Roberta Kelly, o Happy Day. Tivemos Elton John e Kick D, Don't Go Breaking My Heart. É, depois daquele showzaço aqui no Rock in Rio, no dia 7 de setembro, numa segunda-feira aqui no Rio de Janeiro, né? Um showzaço. Essa música ele não tocou, né? Até porque ele aqui, ele canta com a Kick D e lá ele tocou cerca de 24 músicas, né? E foi muito bom. Mais de 2 horas de show, realmente foi sensacional. Quem perdeu, procura ver que realmente vale a pena. Isso aí, direto, né? Sem intervalo, sem parar. O cara cantou mais de 2 horas. Isso aí. Tivemos Barry White aqui com I'm Qualified to Satisfy You. Ouvimos a rainha Donna Summer, I Love You. E a primeira, a canadense France Jolie, aquela que começa devagarinho e depois esquenta, Come to Me. E aí, foi bom pra você? Claro que sim, que pena que tem que acabar. E aí, DJ Daniel, diz pra gente, foi bom, não foi? Claro que sim, né? É isso aí, tá sorrindo. Muito bom, diga lá.
1: Fechou com chave de ouro, meu amigo Ed. Olha, grandes farofas, aí fechando com Bryan Adams, né? Essa música, aquela vozinha, que ficou muito boa a música, muito dançante. E também Elton John, né? Curtimos o show de Elton John recentemente aqui no Rock in Rio. Um show sensacional, mais de 2 horas de show. Olha, muito bom. Elton John, já assim, beirando os 80 anos, e tá firme e forte, né? Ali cantando, fazendo shows, a banda sensacional, a galera curtindo, muito legal o show de Elton John no Rock in Rio. Mas está na hora de encerrarmos mais um programa de Disco Friends. Semana que vem, aqui pelas rádios parceiras, estaremos de volta. Agradecendo sempre a audiência, a toda essa galera que semana após semana curte o programa Disco Friends, está sempre aqui de volta. Se você ouviu o programa hoje pela primeira vez, seja muito bem-vindo. Espero que tenha curtido e que volte sempre. É um prazer enorme aqui nosso, eu, DJ Daniel Santana e meu amigo DJ José Ades, fazemos esse programa todas as semanas e também o Love Memories, também 2 horas, só que com música romântica. Para todos vocês, para vocês curtirem, para vocês dançarem, para vocês recordarem, é muito legal, não é mesmo, Ades? Então, meu amigo Aide, para você, para toda a sua família, eu quero desejar um excelente, um maravilhoso final de semana, uma semana super produtiva. Obrigado sempre pela parceria. E a todos os nossos amigos ouvintes, quero desejar aquela semana maravilhosa, repleta de paz, saúde, alegria e muita música. Semana que vem, neste mesmo dia e horário, na rádio de sua preferência, estaremos de volta em mais um programa Disco Friends. Aquele beijo no coração.
0: Valeu, meu amigo Daniel. Aquele abraço para você também, e para toda a família, lógico. Uma ótima semana, um bom final de semana. E na próxima estaremos de novo juntos, se Deus quiser, para mais um Disco Friends, né? Isso aí, já passando aí do

reunir novamente, neste mesmo local, na mesma rádio, no mesmo horário, no mesmo local. Isso aí. Um grande abraço também aos nossos parceiros que retransmitem em suas webs, em suas FMs, o programa Disco Friends. E a você que nos ouve de qualquer lugar deste planeta, de norte a sul, leste a oeste, deste Brasil imenso, né? E também mundo afora, também do Peru, Portugal, Japão, Equador, Cabo Verde e de todo o planeta. Você pode nos ouvir também pela www.radioatividade860.net. É isso aí, ouvindo a nossa programação 24 horas no ar para você. Encontro marcado então para a próxima semana em mais um Disco Friends, mesmo local e mesmo horário, combinado? Grande abraço a todos e até lá. Valeu, pessoal. Tchau, tchau. Valeu, Daniel. Até a próxima. Tchau, tchau. Valeu.

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